0: barulho aí pra nós.
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0: Pode aplaudir Henrique e Diego.
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2: Ei, parou, segura. 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
3: Tem.
2: E tá gelada?
3: Ah.

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1: Berg Gonzaga, falando de amor.

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busca poderosa. 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Nos recordamos da oração de São Bento. A cruz sagrada seja a minha luz. Não seja o dragão meu guia. Retira-te, Satanás. Nunca me ofereça as coisas vãs. É mal que tu me ofereces. Bebe tu mesmo o teu veneno. Vamos cantar mais uma vez. 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

Eu vejo o inimigo sendo destruído. 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Ele fala: vai, mãe, vai na frente, mãe, vai na frente. 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

0: 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Levante e anda. Vá em busca da sua sorte.
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0: Fortaleza, safadão!
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0: Talita Mel.
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2: Luan Santana e Léo Foguete. Luan City Festival São Paulo.

0: Tamo junto, meu irmão. 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

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A Baía de Guanabara.

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0: porque sempre essas coisas acontecem, filho. É, isso, a mensagem é pra...
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Agora 10 horas, mais 12 minutos, 10 e 12. Muito bom dia a você que está ouvindo aqui a nossa programação, a programação da Toritama FM 104,9. A partir de agora, muito brega para você. Você já curtiu aí um bregão aí, né? Com Roberto Vilar, né? E na programação da sua 104,9, esse domingão aí especial, rapaz. Domingão aí. Hoje é dia, deixa eu ir por aqui, rapaz, do domingão aí, hoje dia 26, isso, dia 26, 26 de julho de 2026. A todos vocês aí, um ótimo dia, papai do céu, isso é tudo, muito obrigado pelo carinho, pela audiência de todos. Abraçando aqui, o pessoal tá ligado aqui, o pessoal aqui do centro da cidade, o pessoal da Coab, Independente, Planalto, Coqueiral, Novo Coqueiral, o pessoal também que tá ouvindo aqui a nossa Toritama FM, você aí na rua da Vaca Leiteira, um abraço a todo pessoal aí, ó. A você que tá nos ouvindo, o pessoal do loteamento Valente Silva, 123, Nova Betel, pelo loteamento de Antão. O pessoal também que tá ligado aqui na rua, o pessoal lá do loteamento. Ah, deixa eu ver por aqui, rapaz. Agora resolvi. Loteamento. Isso, loteamento de Antão, tá certo. Um abraço a todo pessoal aí ligado aqui na nossa 104,9. A todos vocês aí, um domingo aí. De paz, sucesso para todos vocês aí, tá bom? Muito obrigado pelo carinho, pela audiência de todos. Meu amigo Zé, rapaz, o Zé da Galinha tá nos ouvindo, tá ligado aqui na boa. Valeu, Zé da Galinha. Deixa eu ver mais por aqui quem tá ouvindo aqui a Toritama FM. Nosso amigo Aloysio aí do bar, ligado aqui na sua 104,9. A gente agradece a audiência aí. Nosso amigo Aloysio aí do bar, ligado aqui na boa. Deixa eu ver por aqui. Pascoal também tá nos ouvindo, tá ligado aqui na melhor. Abraço a todos vocês. Vamos embora, curtir e bregar aqui na programação da Toritama FM. Ah, pra quem tá ouvindo a gente também, que tá ligado aqui na nossa programação, é a Vânia. A Vânia lá de Fazenda Velha, mas ela tá longe daqui, rapaz, tá lá no Juazeiro. Tá ouvindo aqui a Toritama FM. Muito obrigado aí por ouvir a nossa programação. Tá ouvindo a gente via internet, né, Vânia? Abraço aí, tá ligado aqui na boa. E a família, um abraço. Boa viagem aí. Ela tá lá no Juazeiro, ouvindo aqui a Toritama FM, ouvindo o programa Seleção Brega, tá certo? A 10h14, 10 horas 14 minutos, vamos ouvir aqui, ó, a Diana, Por Que Brigamos. Um abraço a todo o pessoal aí dos bares, o pessoal tá ligado aqui na boa, o pessoal do Bar do Negão ali na Coab, abraço, valeu.

0: 10:25, 10:25, está ligado aqui na sua 104,9. Turitama FM, programa Seleção Brega. Até o meio-dia, muito brega pra você aí, tá ligado aqui na boa. Abraço aqui ao pessoal, tá ligado aqui, pessoal de Fazenda Velha. Muito obrigado a todos vocês aí. Nosso amigo Beto Pachanga, tá nos ouvindo, tá ligado aqui na melhor. Também o nosso amigo aí, Ribeiro, tá ligado aqui na Turitama FM. Valeu, Ribeiro. Deixa eu ver por aqui, rapaz, Dona Neide, a Cristina também tá ligada aqui na melhor.
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0: Lá no Coqueirão, quem tá ligado aqui na Turitama FM é a Dona Cleide, tá ligada aqui na melhor.
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0: Tá ligado aqui também, rapaz, pediu a música aqui do... deixa eu ver por aqui. Abraço aqui ao pessoal, tá ligado aqui, pessoal de Fazenda Velha. Muito obrigado a todos vocês aí. Nosso amigo Beto Pachanga, tá nos ouvindo, tá ligado aqui na melhor. Também o nosso amigo aí, Ribeiro, tá ligado aqui na Turitama FM. Valeu, Ribeiro. Deixa eu ver por aqui, rapaz, Dona Neide, a Cristina também tá ligada aqui na melhor.
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2: Você de câncer.
0: Lá no Coqueirão.

0: Estamos com o Reginaldo Rossi. Daqui a pouco a gente toca, viu? Valeu, Vânia. Tudo bom pra você aí, a família. Todos aí que tá marcando presença lá no Juazeiro.
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0: Você tá ouvindo a gente aqui via internet, né? Valeu, um abraço.
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0: Daqui a pouco a gente toca aí a música do Reginaldo Rossi. Tem participação? Ah, tem com certeza. Meu amigo aqui, tá ligado aqui na nossa programação, o Renato da Água. Bom dia, Renato.
2: Meu amigo Té Nascimento.
0: Bom dia, potência.
2: Depois você bota uma música do Zé Augusto Sérgio Pano pra gente escutar aí, viu?
0: Certo.
2: Um abraço a meu amigo Zé do Brejo, o melhor despachante do Brasil. Meu amigo Doca. Meu amigo Bigode. Meu amigo Vado da Rua 4. Meu amigo Terivaldo da Rua do Estelita. E meu amigo Cici da Rua do Expedita ali. Um abraço, meu amigo Zé.
0: Valeu, um abraço aí, potência aí, ligado aqui na sua Turma FM. Nosso amigo Renato da Água. Tá ligado aqui na boa. Deixa eu ver mais por aqui. Tem participação? Ah, tem com certeza. Deixa eu ver por aqui quem vai participar. É o Maradona. Bom dia, Maradona.
3: Bom dia, Té. Aqui é Maradona do Pastel da Vila Canaã.
0: Certo.
3: Coloca uma música aí de Nelson Ned. Um brega rasgado. O nome da música é Flores com Nelson Ned. Oferecer pra Ovo, Heraldo Bode, Dana Nena, João da Galinha. E a galera aqui da Vila Canaã, tchau e obrigado.
0: Valeu, potência.
3: O melhor da cidade, tchau e obrigado.
0: Valeu. Aí deixa eu ver por aqui, rapaz. O Maradona participou aqui da programação lá da Vila Canaã. Um abraço a todo pessoal, bom amigo. Aí da Vila Canaã. Tem, deixa eu ver por aqui, a Leca, né? Pediu a música aqui do Nelson Neto também, né? Domingo à tarde. E a gente vai tocar para o pessoal que está nos ouvindo, tá ligado aqui na nossa Turitama FM. Deixa eu ver por aqui, tem participação. Ah, rapaz, meu amigo Gilberto está aqui na ponta da linha. Grande Gilberto lá do Sítio São João, tá ligado aqui na Turitama FM, vai participar aqui da programação, o Gilberto. Bom dia, Gil.
4: Bom dia, Juscelino, por lá, tem mais da frente.
0: E aí, tudo bom?
4: Tudo bom, rapaz.
0: Graças a Deus, né?
4: Aí,
0: dá baixadinha aí do rádio, tá dando a microfonia, Gil.
4: Deixa eu baixar aqui o volume.
0: Pronto, vai, baixa o volume do rádio pra gente participar à vontade, não é isso? Pronto, agora pode falar, Gil.
4: Agora tá bom, né?
0: Tá melhor, pode participar. Pronto. Oi? Sei.
4: Eu conheço um pouquinho
0: aí, mandava
4: pra ele ao filho
0: dele, Silvano. Ah, a potência Silvano e seu pai, né? O Antão, seu Antão.
4: E a foi, rapaz, a pessoa maravilhosa.
0: E é verdade.
4: Dele, as irmãs dele, a pessoa maravilhosa também,
0: as irmãs dele
4: que eu conheço também.
0: Isso.
4: A igreja também, né?
0: É verdade.
4: Ela teve uma sorte, né? Um dia ela ganhou uma televisão no sorteio lá.
0: E foi? Coisa boa, né?
4: Foi.
0: Coisa boa.
4: Foi. E um abraço pra minha amiga Maria de Baú. É, o Fibila Laje,
0: Louro
4: de Ouro, né?
0: É Louro de Laje e também tem o Deca, é o Deca Laje, né? A família Laje.
4: É aquela família Laje, sabe? Aquele Beatriz,
0: eu
4: esqueci o nome do Beatriz, é o
0: Barnu.
4: É,
0: né?
4: É.
0: Pronto.
4: E os amigos aí da Alcinha, o Príncipe Ada, né? O Príncipe Ada,
0: é? É o Príncipe Ada.
4: Um abraço pra ele, o menino do. Chega até você, os amigos do Caldas, né? De Santa Maria e toda a região, né? Que essa hora é caindo no seu programa.
0: Um abraço ao pessoal aí do Sítio Caldas, Santa Maria.
4: O amigo semana... Zé do Brejo, né?
0: Isso, Zé do Brejo. Essa semana eu fui aí no Sítio Caldas aí, no Santa Maria, semana passei por aí, viu?
4: Foi, foi. Zé. O amigo Zé do Brejo e todos os que escutam esse maravilhoso programa. Olha a música.
0: Zé do Brejo, despachante, o melhor despachante de Toritama e da região, Zé do Brejo.
4: Já foi. É, quem quiser documento, quem quiser aqui... Quem quiser entrar no brejo, procura o Zé do Brejo.
0: É verdade.
4: É, se o cara tá com documento
0: falso,
4: tá lascado,
0: viu, pai?
4: Né?
0: É verdade. Diga, ô Gilberto,
4: sim,
0: diga
4: a música aí. Eu passo um também, um abraço pra ela, viu?
0: Pronto, um abraço a minha mãe, não é isso?
4: É, e os seus filhos, que aniversariam, que Deus abençoe toda a sua família com você, a pessoa.
0: Obrigado, pra mim. Muito obrigado.
4: E agora vamos lá na mensagem. Muitos meus amigos e amigas de Toritama e região, a todos aquele abraço de Gilberto e São João. Jesus é a proteção à nossa felicidade. Quem ama a Jesus Cristo é feliz de verdade. A todos felicidade, saúde, paz e união. Vamos caminhar com Jesus na fé. A todos aquele abraço e até domingo, se Deus quiser, meu querido.
0: Valeu, Gilberto. A potência Gilberto participando aqui do programa.

0: Seleção Brega. Um ótimo domingo, Gil. Oi? É verdade. Olha, um abraço aí, meu amigo novo. Meu amigo novo tá por aí ou não?
1: Sim,
0: meu
1: amigo, um abraço pra você.
0: Pronto, um abraço aí, meu amigo novo, a Potência Novo. Valeu, Gil, um ótimo domingo.
1: E um abraço pra você, daquele Genival Santos, veterinário.
0: A música de Genival Santos, é?
1: É.
0: Qual é a música de Genival Santos? Qual é a música?
1: A música que eu pedi foi... É assistência da turma com o Reginaldo
0: Rossi. A música do Reginaldo Rossi ou é o Genival Santos? Reginaldo, é?
1: É, Reginaldo, é assistência da cidade.
0: Pronto, daqui a pouco a gente vai ver a do Reginaldo Rossi, Recife, Minha Cidade, que a gente vai tocar agora a indicação da Vânia, a música do Reginaldo Rossi, Teu Olhar, Teu Andar. Valeu?
1: Valeu, de tudo de bom aí. Vamos escutar até só de vir com o pé lá pra meio-dia. Sim, rapaz, já esquecendo do danado do Doca, né?
0: Doca da sopa, né?
1: É, se ele ligar depois aí, comprar, diz cadê tu, danado, que não ligava. Aí ele toca naquela música da festa, seca, assim, acho que danado todo pé de folha seca. Porque agora tá com chuva, a folha tá do jeito, tá aquele pé de folha seca, rapaz.
0: Valeu, Gil, um abraço.
1: Valeu, rapaz.
0: Valeu, tudo de bom. Agora já são 10 horas mais 32 minutos, 10h32, a participação de nosso amigo Gilberto, lá do sítio São João de Cima, participou aqui da programação da Turtam FM. Vamos ouvir brega agora, canta Reginaldo Rossi, Teu Olhar, Teu Andar. Na sequência, José Augusto Sergipano, também ouvi Nelson Ned. Vamos embora tocar brega aqui no Rádio Povo. 10h33.

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0: Agora 10 horas mais 52 minutos, 10h52. Bom dia aqui, o nosso Miquito Branco tá nos ouvindo, tá ligado aqui na nossa programação aí, Fazenda Velha. Um abraço aí, pessoal, estão lá marcando presença aí também. Lá, né, Fazenda Velha. O nosso Miquito Branco, né? Só por curtindo a nossa programação através do Quinto Branco. Muito obrigado pelo carinho, pela audiência de todos. Nosso amigo Gugu também tá nos ouvindo, tá ligado aqui na boa, valeu. Deixa eu ver por aqui, tem participação? Ah, tem com certeza. Deixa eu ver por aqui, rapaz, tem mais gente para participar aqui da programação da Turitama FM 104,9. Cadê aqui, rapaz? É a nossa ouvinte. Ela vai participar aqui da programação da Turitama FM 104,9. A nossa ouvinte aqui, a Risonilda, rapaz. Bom dia, Risonilda.
1: Bom dia, Teia. Queria ouvir a música de Labareda.
0: Certo.
1: Oferece a você, Wilson.
0: Obrigado.
1: E a todos os ouvintes do Brega. Tchau e obrigado.
0: Pronto. Daqui a pouquinho a gente toca aí a música da banda Labaredas, né? A indicação da nossa ouvinte Risonilda, que está ligada aqui na sua 104,9. Tem mais participação? Tem, com certeza. Deixa eu ver por aqui. É o seu João, rapaz, lá em Fazenda Velha, tá ligado aqui na boa e vai participar aqui do programa. Bom dia, seu João.
2: Bom dia, Teia.
0: Bom dia, seu João.
2: Tá tudo bem com você e sua família?
0: Tudo bem, graças a Deus.
2: E aí, João? Olha, domingo eu não liguei que eu tava num lugar que não tinha internet. Então, certo. Tive vontade, mas não liguei. Então,
0: mas tá ligando agora,
2: ligando logo cedo.
0: Pronto.
2: Eu quero que você toque duas músicas. É com Valdir Soriano, Eu Acabo Comigo. Do Siriema, Não Beba Mais Não.
0: Certo.
2: Ofereço pra minha esposa Eliette, pra minhas três filhas, meus três genros, meus cinco netos. Ofereço pra você e família.
0: Obrigado.
2: Doca da Sopa e família.
0: O Doca da Sopa.
2: Zé do Brejo do Despachante, que é o melhor da região.
0: É verdade.
2: É, Silvano Diantão, nota 10.
0: A potência
2: Silvano. Jonathan Tavares. Nena do Beira Rio. Dona Vanja e a cuidadora, que cuida muito bem.
0: Verdade.
2: Ofereço também pra Gordo do Fogo.
0: Isso.
2: E todos que curtem esse maravilhoso programa, porque esse programa de Seleção Brega, na 104.9, não tem outro igual. Esse é o melhor.
0: Valeu.
2: E então, toco duas músicas, do Siriema e Valdir Soriano. E tenha um domingo abençoado por Deus e que Deus abençoe a todos.
0: Valeu, seu João. Valeu aí. Obrigado pela sua participação aqui no programa Seleção Brega aqui, todos os domingos aqui. De 10 ao meio-dia, tocando muito brega pra você, ok? Deixa eu ver por aqui, tem indicação aqui. Nosso ouvinte, rapaz, ele pediu a música aqui. Deixa eu ver, tá lá em Fazenda Velha, né? Aqui, bom dia, até toca aí Nelson Gonçalves, Naquela Mesa. Rapaz, estamos aqui na... Deixa eu ver aqui. Na Zacarias, né? Zacarias Xavier Leite, na rua, né? Aí, Zacarias Xavier Leite, lá em Fazenda Velha, ouvindo aqui a nossa programação. O nosso ouvinte, cadê aqui, rapaz? Ele não colocou o nome dele, não, mas... com essa potência, tá ouvindo aqui a nossa programação. Ele é palmeirense. Palmeirense e torcedor do Santa Cruz, rapaz. Falando do Santa Cruz, o Santa Cruz perdeu, rapaz. Perdeu em casa. Né? Perdeu em casa. Jogo que se ganha, assumir a liderança. Mas futebol é assim mesmo, né? Um abraço aí a toda a torcida do Santa Cruz, do Náutico, do Esporte, tá certo? Um abraço a todos vocês. Deixa eu me ver mais por aqui quem tá ouvindo aqui a nossa torcida, meu filho. O Pascoal tá nos ouvindo, tá ligado aqui na boa. Obrigado aí, nosso amigo Pascoal. E mais uma vez, bom dia a nossa ouvinte aí, a Leica, ligada aqui na nossa programação, a programação da Turitama FM 104,9. Ela ouviu a música aí do Nelson Nene, né? Domingo à tarde. Valeu mesmo. E abraço aí ao meu amigo Gordo dos Fogos, tá nos ouvindo, tá ligado aqui na boa. A Potência Gordo, ligada aqui na boa. O Gugu, né? Aí em Fazenda Velha também. Seu Duda do Mercadinho também tá ligado aqui na nossa programação. Valeu, seu Duda. Aí do Mercadinho, a sua esposa também tá nos ouvindo. E um abraço aqui a minha tia, rapaz. Minha tia, né? Tia Amara, tá ouvindo aqui a Turitama FM. Um abraço, tia, pra senhora. Tudo de bom, tá bom? Um abraço pra toda a família. Um abraço a minha mãe, né? Tá ouvindo também a Turitama FM. Valeu, mãe. Um abraço pra senhora, viu? São 10h56. Vamos embora, vamos brega aqui na Turitama FM. A indicação da Risonilda, aqui na programação da Turitama FM.

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0: Agora já são 10 horas, mais, aliás, 11 horas mais 8 minutos, 11 e 8. A gente programou aqui a música aqui, né? A indicação do seu João, né? Aqui, mas a gente não está conseguindo colocar no ar algum probleminha aqui no canal, certo? Deixa eu ver por aqui, rapaz. A indicação aqui do seu João. Mas a gente não está conseguindo levar a música ao ar, o seu João. A gente vai fazer, daqui a pouco a gente vai tentar colocar ela no ar. Enquanto vamos ouvir que aqui a gente vai um pequeno bloco de apoio cultural, tá certo? A gente vai tentar baixar a música mais uma vez aqui, a indicação do seu João. Valeu, seu João. Um abraço ao meu amigo seu João, lá em Fazenda Velha, ligado aqui na nossa Toritama FM 104,9. Às 11 horas mais 9 minutos, 11 e 9, pequeno bloco de apoio cultural. Na volta, muito mais brega pra você.
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0: Agora 11 horas mais 15 minutos, 11:15. E aqui é o pessoal, mais uma vez, o pessoal de Fazenda Velha ligado aqui na nossa Turma do MFM. A gente agradece o carinho e a audiência de todos. Nosso amigo aí tá ligado aqui na Turma do MFM, é o homem do pastel. Tá ligado aqui na nossa Turma do MFM, 104,9. É o Polegada, ligado aqui na sua Turma do MFM. Abraço mais uma vez, o pessoal lá na Através do Kit Branco, tá ligado aqui na boa. Abraço a todos vocês. Já te vi por aqui, pessoal aí no bar do Aloysio, ligado aqui na sua 104,9. Lá no bar do nosso amigo Negão, lá na Coab. Abraço aqui a Rosa, também tá nos ouvindo lá na Vila Canã. Muito obrigado a todos vocês, tá bom? Dona Nena, rapaz, um abraço aqui a Dona Nena do mercado, tá ligado aqui na nossa 104,9. Valeu, Dona Nena, um abraço pra senhora, tudo de bom, viu? Ligado aqui na sua Toritama FM. Tem participação? Ah, tem com certeza, rapaz. Deixa eu ver por aqui o Pascoal. Ah, vai, Pascoal tá ouvindo aqui a Toritama FM e vai participar. Bom dia, Pascoal.
1: Ô, Té Nascimento, é o Pascoal, do relógio.
0: Certo.
1: Ô, Té, passa aquela música do Maurício Rei, Mercedão Vermelho. Eu tô aqui mais gordo aqui na calçada dele.
0: Meu amigo gordo, a potência.
1: Aqui um churrasco.
0: Aí tá certo.
1: Passa Maurício Rei. Mercedão Vermelho, tá ok, meu amigo?
0: Pronto.
1: É do Pascoal, o Pascoal é que tá pedindo pro nosso amigão aqui. Pra oferecer a gordo pra Lula e meu amigo aqui tá aqui com a gente aqui presente, viu?
0: Pronto.
1: Pascoal, eu tô aqui mais gordo aqui em Fazenda Velha. Quero que você passe aquela música do Maurício Rei, Mercedão Vermelho.
0: Com certeza, já tá no ponto aqui, viu? Um abraço aí ao nosso amigo gordo. A potência tá ligada aqui na Turma FM, a gente agradece. O pessoal aí marcando presença aí com o grande gordo dos fogos, ligado aqui na Turma FM. Deixa eu me ver por aqui, tem mais participação? Ah, com certeza, rapaz, tem participação aqui. É, nosso amigo Gugu. Bom dia, Gugu.
2: Bom dia, Té, bom dia. Bom dia, Té.
0: Bom dia.
2: Saudações tricolores. Ô, Té, pra você botar aí uma música aí de Leonardo do Recife.
0: Certo.
2: Pra toda a gente aqui de Fazenda Réa. Pra os amigos aqui todos em Fazenda Réa. Bota aqui pros Capão Réa de Fazenda Réa, viu?
0: Tem muita aí.
2: Aí, Leonardo do Recife, pra nós aí, por favor.
0: Pronto, na hora. Leonardo, né, o Leonardo Sullivan, que vai estar marcando presença na festa do Papa Légua, dia 29 de agosto, rapaz. Dia 29 de agosto. Muita festa aí do Papa Légua. Começa na sexta-feira, né, dia 28. Uma festa aí para a criançada, aí de Fazenda Velha, né? Portanto, e no sábado, né? Dia 29, Leonardo Sullivan. Temos aí também Rubiano. Deixa eu ver por aqui, rapaz. O Forrozeiro, né? O Rubiano vai cantar para o pessoal também. São quatro atrações. Quatro atrações, Adriano Marley, certo? E tem outra atração também que vai estar marcando presença na festa do Papa Légua de Fazenda Velha, tá certo? Deixa eu me ver por aqui, tem mais participação? Tem, com certeza, rapaz. Deixa eu ver por aqui, o ouvinte vai participar. Bom dia.
3: É, bom dia. Depois tu toca aí a música de Nelson Neri, Tudo Passa.
0: Pronto, na hora. Pessoal lá de Fazenda Velha ouvindo aqui a Turma FM, participando aqui da sua programação. Até o meu dia, muito brega pra você. Vamos embora, vamos ouvir brega aqui na Turma FM. Cadê aqui, rapaz? Mercedão Vermelho, Maurício Rei. Temos também aqui Leonardo Sullivan e também Nelson Ned aqui na programação da Turma FM. Agora, 11 horas mais 11 horas e 18 minutos.

0: Aqui na boa, ligado aqui na melhor. Me ver por aqui, nosso amigo Rato também tá nos ouvindo, tá ligado aqui na boa. Valeu, grande Rato. Meu amigo Morotó também tá ligado aqui na boa. Na Avenida João Manuel da Silva. Nosso amigo Morotó, aí da Z Papelarias. Papelarias, aqui em frente à Rádio Turcam FM. Aberta aí de domingo a domingo. Domingo até o meio-dia. 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Grande Morotó, ligado aqui na boa. Bom dia, mais uma vez, Dona Nena, tá ligada aqui na nossa programação lá na Vila Canã. Valeu, Dona Nena.
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0: Meu amigo João Neto, lá do São João, tá ligado aqui na Turcam FM. Valeu, João. Sempre ouvindo aqui a Turcam FM. Meu amigo João Neto, rapaz. Deixa eu ver por aqui. Bom dia, estamos na escuta. Se for possível, toca. Tá digitando aqui, meu amigo João Neto. Aí lá do sítio São João, ele tá pedindo aqui, a gente com certeza vai tocar daqui a pouquinho, viu, João? A música de Adelino. Qual é a música de Adelino? Qualquer uma? De Adelino Nascimento? A potência João digitando aqui, tá certo? O grande João, é o meu amigo João Neto, lá do sítio São João, tá ouvindo aqui a Turcam FM e a gente agradece, tá bom? Deixa eu me ver por aqui, mais uma vez bom dia aí o nosso amigo Gordo, tá ligado aqui na boa, e o Pascoal, o nosso amigo Lula, né, aí também tá ligado. Um abraço a todos vocês que estão marcando presença aí na residência do nosso amigo Gordo, dos Fogos, tá ligado aqui na nossa Turcam FM, a gente agradece, valeu. Deixa eu ver por aqui, tá ligado aqui na Turcam FM, o seu João participou aqui da programação, nosso amigo Doca, com certeza daqui a pouquinho o Doca participa aqui também, aqui na programação da Turcam FM, certo? Grande Doca, ligado aqui na nossa 104,9. Meu amigo Deildo, rapaz, Deildo aí do, né, do mercado lá no Deus é Fiel, tá ouvindo aqui a Turcam FM, é o mercado Santa Luzia, aí no Deus é Fiel, né, lá na Travessa Surubim, tá ligado aqui na nossa Turcam FM, a gente agradece. Vamos embora, vamos ouvir música aqui, a indicação aqui foi do nosso ouvinte, pediu a música de Nelson Ned, Tudo Passa, né. Vamos tocar agora, tá bom?
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0: Agora, 11 horas mais 35 minutos, 11h35, está ligado aqui na sua 104,9, programa Seleção Brega, tocando muito brega para você até o meio-dia, né? Até o meio-dia, aí você se liga aqui na sua 104,9, curtir o bregão aí todos os domingos, tá certo? Um abraço aqui que está nos ouvindo, tá ligado aqui na Tutema FM. Meu amigo, rapaz, tá ligado aqui na boa, é o Krau, tá ligado aqui na nossa Tutema FM, a gente agradece. Ao amigo Krau, aí no bairro de Fazenda Velha, tá ligado aqui na Turitama FM. Deixa eu ver mais por aqui. O meu amigo Dentes também tá nos ouvindo, tá ligado aqui na boa. Valeu, um abraço a todo o pessoal, boa amiga de Fazenda Velha. Dona Maria, mãe do nosso amigo Léo, também tá nos ouvindo lá no Novo Alvorecer. Um abraço a ela, tudo de bom, Dona Maria. E abraço a mais a minha mãe, né, tá ligada aqui na boa. Ela gosta de ouvir o bregão, né, tá ouvindo a Turitama FM. Gente, tem participação? Tem, com certeza. Meu amigo Doca, rapaz, grande Doca, vai participar aqui do programa Seleção Brega. Bom dia, Doca.
1: Bom dia, Terra.
0: Bom dia.
1: O senhor está bem, meu patrão?
0: Tudo bem, graças a Deus.
1: Hein? Olha aí a música de antigamente. Folha Seca mesmo. O pontinho que eu só falo em Folha Seca porque...
0: Folha Seca.
1: Gilberto disse hoje que eu só falo com você porque tá... não sei o que, as coisas tá secando.
0: É a potência Gil, a potência Gilberto.
1: É pra oferecer a minha esposa linda, a todos esses freguês de todo o tamanho do Brasil, grande Gilberto, do Brasil e do mundo.
0: Rio.
1: Oferecer a dona Inácio Sobral, a Maria de Bal, uma pessoa da Rua Siqueira Campo, eu não posso dizer quem é.
0: Certo.
1: A Thelma, a Fernanda do Cachorro Quente, Mimi da Carne.
0: Mimi da Carne.
1: Na rua Mano Antônio da Silva é a Nena, minha irmã, a Juscelio.
0: Certo.
1: A Giva, Ângela, a nega de Giva, o esposo dela. A todo esse povo de Fazenda Velha, que é um. Escuta esse brega.
0: Audiência total aí, hein, Fazenda Velha?
1: Renato da Água, meu amigo Renato da Água, a Jacutinga,
0: Silvânio
1: de Antão.
0: A potência Silvânio.
1: Olha esses breguetes de Toritama aqui. Gosto que esse brega aí, não é um 10, não, um mil. A meu amigo. Meu amigo. João. João Bulhões.
0: João Bulhões.
1: João,
0: né?
1: Perrinho. Expresso Galerinha.
0: É a pílula que isso.
1: A dona Eliette. a mina dela, o engenho dela.
0: Certo.
1: Meu amigo César França. Pra fazer a potência, César França.
0: É meu verdade.
1: Amigão, meu amigão do coração. Aliás, esse povo todo aí de fala, é tudo gente minha, tudo gente boa. A Vaninha que está no Juazeiro, está curtindo lá no Juazeiro. A bichinha está no Juazeiro.
0: Tá ouvindo lá no Juazeiro.
1: E você e toda a sua família, Terra.
0: Valeu.
1: E tenha um bom domingo e vamos escutar esse brega. Eu vou começar o trabalho que eu cheguei ainda agora de uma festa. Vou já começar de novo.
0: Aí tá certo.
1: Ou melhora ou piora.
0: Melhora.
1: Vou começar os trabalhos cedo para não fazer isso. Hoje não vai dar para ir almoçar fora, não, porque tá querendo chover. Aí não presta para almoçar fora, não, Terra.
0: E é, né?
1: Valeu, Terra.
0: Valeu.
1: Tenha um bom dia, até amanhã. Escuta a Roda 104.
0: Tá, bom com dia, certeza. Terra. Valeu, meu nosso amigo aí, o Doca, rapaz, ligado aqui na Turitama FM. E a gente tem uma palavrinha aqui a falar, né, Doca? Pronto, liga aí. É mais o que, Doca?
1: Gilberto, o senhor, que eu esqueci, né? E novo, meu amigo novo, Gilberto.
0: Isso, meu amigo novo, Gilberto.
1: Aquela musiquinha de antigamente, tá boa.
0: Pronto, valeu, com certeza, valeu. A potência aí, Doca, ligado aqui na sua 104,9. Gente, tô aqui na ponta da linha com meu amigo Silvânio Dietão. A potência, Silvânio. Bom dia, Silvânio.
2: Bom dia pra todos. Cuida que é meio-dia.
0: É meio-dia.
2: Eu ligo o rádio na frequência 104,9 Toritama FM.
0: Aí tá certo.
2: O show brega começou, viu? É ao vivo na apresentação do nosso amigo Teia Nascimento.
0: Cuida, valeu, Teia, potência.
2: Que é meio-dia. Cuida, é brega, é no canto, Teia.
0: É verdade, Silvânio.
2: Ô, meu amigo Teia.
0: Rapaz, o pessoal tá ligando, aí tiro aqui. Deixa eu ver aqui, rapaz. Daqui a pouquinho, tá certo? Deixa eu botar logo aqui os áudios aqui, nosso amigo Silvânio Dietão.
2: É saudação tricolor, Teia. Ô, time que judeia.
0: Yeah.
2: Judeia não, Santa Cruz.
0: Eita, perdeu ontem, Silvânio. Perdeu ontem.
2: Você pelo Santo tem que tomar uma final de semana. Porque o coração velho não aguenta, não, Té. Esse Santa Cruz é demais.
0: Para semana ele ganha, né? Para semana ele ganha. É, tá ok? Pera aí, deixa eu ver aqui, rapaz. Daqui a pouco eu te atendo. Valeu, Potência. Daqui a pouco eu atendo.
2: Negócio dele assim mesmo, Té.
0: Pronto.
2: Outro, meu amigo Té, eu quero mandar um abraço para meu amigo Doca, seu João de Fazenda Velha, Adejá do Bar, Louro Laje, meu amigo Zé do Brejo e a todos que estão ligados no programa Show Brega com Té Nascimento.
0: Daqui a pouco ele vai participar, viu? Zé do Brejo participa daqui a pouquinho.
2: Ô Té, eu quero dizer assim, Toritama é terra boa, terra do meu coração. Quero mandar um abraço apertado ao poeta Gilberto do São João. Vai, poeta, meu poeta, tu és uma cultura, Gilberto. Um abraço, Gilberto. Irmão. Que Deus te abençoe, é o Gilberto do São João.
0: Valeu, Silvano.
2: Meu amigo Té, já que o programa é brega, bota brega aí pra todo mundo tomar uma, Té.
0: Com
2: bota
0: certeza.
2: Aí, Té. Bebendo pra esquecer com Cristiano Neves e caminhando sozinho com Sandro Lúcio. É no canto, o som é no canto, Té, é brega. Bora, Té, cuida.
0: Valeu, nosso amigo Silvânio de Antônio, a Potência ligada aqui na sua 104,9. Muito obrigado pela sua participação, Silvânio. A Potência, nosso amigo Zé, rapaz, Zé dos Portões, também está nos ouvindo, tá ligado aqui na boa. Meu amigo Zé dos Portões, a Potência Zé, tá ouvindo aqui a nossa Toritama FM. E a gente só tem a agradecer a audiência de todos. Daqui a pouquinho, né, o nosso amigo Zé do Brejo, despachante, vai participar aqui na programação da Toritama FM 104,9, grande Zé do Brejo, despachante, tá certo? Ligado aqui na Toritama FM 104,9, tá certo? Grande Zé do Brejo, despachante, a Potência Zé, ouvindo aqui a Toritama FM 104,9. São, deixa eu ver por aqui, rapaz, são 11:42, 11:42. Cadê aqui, rapaz? Pronto, cadê aqui? Daqui a pouquinho, pronto. 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
0: 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Valeu, Zé. Obrigado pela participação.
3: 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Quero mandar um forte abraço aí pro pessoal que tá ouvindo a gente, nosso amigo Doca lá em Fazenda Velha, ainda em Fazenda Velha, seu João, né? Também nosso amigo Silvão Diantão, um forte abraço ao Silvão Diantão, Renato da Água, lá no Coqueirão, tá ouvindo a gente, um forte abraço para esse povo bom e amigo, esse pessoal também são todos associados da Automoto Mais. Então, um forte abraço, velho, para você e para toda a sua família.
0: Quem mandou um abraço pra você foi o nosso amigo Gilberto lá do São João, viu?
3: Ah, rapaz, nosso amigo Gilberto, também poeta. Todo o pessoal bom e amigo lá na zona rural, ali, Citoncinha, São João, Santa Maria, Tito Caldas. Então, forte abraço aí pra todo mundo que nesse momento tá ouvindo aí a Rádio Toritama FM e o Bregão Gostoso. Forte abraço, né? Que
0: valeu.
3: Tenha um bom domingo para todos e uma semana abençoada por Deus, uma semana produtiva para todos nós. Forte abraço do amigo Zé do Brejo, despachante.
0: 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Vamos embora com mais brega aqui na programação da Toritama FM. A indicação do nosso amigo aí é o Doca, rapaz. Pediu Amado Batista, Folha Seca. Balão.

0: Aí você ouviu aí, ó, Elino Julião, Meu Coração é das Mulheres. Finalizando aqui o programa Seleção Brega deste domingão aí, ó, hoje dia 26 aí de julho de 2026. Um abraço a todos aí, tá ligado aqui na nossa programação, pessoal dos bares, tá ligado aqui na nossa 104,9. Muito obrigado, você tá em casa, tá na boa, tá no descanso, tá ouvindo aqui o programa Seleção Brega. A gente agradece a audiência de todos. Nosso amigo tá ligado aqui, o grande Morotó, né, Morotó e papelarias, nossa Turtam FM, as papelarias, aqui na Avenida João Manuel da Silva, aqui em frente à Rádio Turtam FM, aberta de domingo até às 12h30, tá certo? Valeu, grande Morotó, ligado aqui na sua 104,9.
1: É protetor.
0: Câncer. Abraço do seu Moacir, ah, grande Moacir, ouvindo aqui a Turtam FM, rapaz, Moacir aí do Depósito de Bebida, na PE90, ouvindo aqui a Turtam FM, a gente agradece. Valeu, grande Moacir. E meu amigo Zé dos Portões, a potência Zé tá ligado aqui na boa, tá ligado aqui na sua 104,9, a gente agradece. Meu amigo Nilson, Nilson sai do Lava Jato, a potência Nilson também tá ligado aqui na boa, a gente só tem a agradecer a audiência de todos aí, ligado aqui na Turtam FM, obrigado mesmo, nosso amigo Nilson, a potência aí ligado aqui na sua 104,9. Quero aproveitar aqui e mandar um abraço ao pessoal, mais uma vez, o pessoal de Fazenda Velha, ligado aqui na sua 104,9. Nosso amigo Zenildo, rapaz, grande Zenildo, ligado aqui na boa. É, e o Zenildo da Adega, né? Adega Meia Noite, portanto, você quer comprar sua bebida, seu refrigerante, é lá na Adega, né? E Adega Meia Noite, lá em Fazenda Velha, ali próximo, né? 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Um abraço ao grande Zenildo, toda a família ligada aqui na sua 104,9. 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A potência Zenildo sempre ligada aqui na Torre, então, minha firma, a gente agradece. Gente, um abraço a todos, muito obrigado pelo carinho de todos vocês aí que estão ouvindo aqui a nossa programação. A gente fica por aqui, voltamos aqui, deixa eu ver por aqui, amanhã, né? Amanhã a gente volta a partir das 6 horas com o programa Rota 104, deixando você aí por dentro tudo que acontece no mundo da polícia, em toda a região, tá certo? Se liga aqui na sua 104,9, onde você fica aí bem informado de tudo que acontece no mundo da polícia. Valeu, gente, um abraço a todos e até amanhã, se assim o Criador nos permitir, junto aí com Adielson Galvão e outros colegas repórter aqui, deixa você aí bem informado.
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0: Boa noite, Uberlândia!
1: Faz barulho aí, Uberlândia, que eu quero ouvir!
0: Que coisa linda, galera!
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repente um som do céu está invadindo o seu lar. Boa tarde, amados. A paz do Senhor. Aumenta o volume aí porque já está no ar o programa Som do Céu para abençoar a tua vida. Amém? Vamos falar com Deus. Eu sei que você já falou com Ele hoje, mas aproveita. Vamos falar mais uma vez. Senhor meu Deus, Pai de nosso Senhor e Salvador Jesus, mais uma vez eu estou aqui agradecida a Ti por essa oportunidade de apresentar mais um programa Som do Céu. Te agradeço também pela vida de cada ouvinte que está do outro lado para ouvir a Tua palavra, os que vão interagir. Ajuda-nos, Senhor, e fica conosco. Eu te peço e já te agradeço em nome de Jesus. Amém. 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

0: 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Nós vamos ouvir louvores, mas eu quero dedicar o programa de hoje a todos os aniversariantes desta semana. Você que aniversariou de segunda até hoje, sintam-se todos parabenizados pelo programa Som do Céu. E para a meditação de todos os aniversariantes, Salmos 20, capítulo, versículo 5, a parte B. Satisfaça o Senhor todas as vossas petições. Amém? Recebam os parabéns do programa Som do Céu, como também os internautas.
1: Parabéns, parabéns, parabéns para você.
0: Parabéns para vocês e eu desejo que essas datas se renovem até o dia da volta de Jesus. Então, Mara Dalila vai cantar felicitações para todos os aniversariantes, mas eu já vou colocar a pergunta no ar para você ir procurando a resposta para concorrer à pizza de hoje. É fácil a pergunta, todo mundo vai acertar para concorrer. Anote aí, qual o nome do filho de Mefibosete? Qual o nome do filho de Mefibosete? É muito fácil. Todo mundo vai acertar. Mande a sua mensagem com a referência bíblica onde você encontrou a resposta para o 96096583 e também pode fazer a sua indicação e oferecer para quem você quiser. Mande para o 96096583 e estará concorrendo à pizza de hoje.
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0: Amém, que os vossos caminhos sejam guiados pelas mãos do Senhor. Nós vamos ouvir mais louvores, na sequência Descansa, Rayane e Vanessa. E logo após, no quadro Recordando Música Cristã, você vai ouvir Uma Questão de Fé, Rose Nascimento. Já quero mandar estes hinos da sequência para o nosso pastor Severino Júnior, sua família, para minha velhinha irmã Vina, continue orando por ela, necessita muito das nossas orações, toda a minha família, os de casa e os demais primos e primas que sempre estão ligados, ouvindo o programa, para você que está nos sítios, ouvindo o programa, vai para você e sua família também, e para você que ajuda o Projeto Samuel, o projeto social da nossa igreja, que ajuda mais de 2.000 crianças e adolescentes carentes da Grande Recife. E você pode ajudar mandando víveres, um pacote de biscoito, uma bolsa de leite, um quilo de arroz, um pacote de macarrão, uma fuba, o que você puder mandar estará ajudando aquelas crianças e adolescentes que precisam muito da nossa ajuda. E eu tenho certeza, Deus te recompensará porque Ele ama ao que ajuda com alegria. Vamos ouvir esses louvores e a pergunta já está no ar. Você já está procurando a resposta para concorrer à pizza de hoje? Anote aí, qual o nome do filho de Mefibosete? Qual o nome do filho de Mefibosete? Lembrando que você tem que responder com a referência bíblica, livro, capítulo e versículo onde você encontrou a resposta. Mande para o 96096583 e pode fazer a sua indicação, oferecer para quem você quiser, estará concorrendo à pizza de hoje. Qual o nome do filho de Mefibosete? É muito fácil, todo mundo vai acertar. Nós, a igreja
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1: É uma questão de fé estar aqui hoje. É uma questão de fé. Vamos cantar?

0: É uma questão de fé, louve a Deus. Vamos para o intervalo comercial e eu volto em seguida com mais louvores. Mas você já está procurando a resposta da pergunta para concorrer à pizza de hoje? Todo mundo está acertando e vai concorrer. Anote aí. Qual o nome do filho de Mefibosete? É muito fácil, todo mundo vai acertar para concorrer à pizza. Mande a sua mensagem para o 9609-6583 e estará concorrendo. Com a referência bíblica, livro, capítulo e versículo onde você encontrou a resposta. 9609-6583.
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4: Nativa Lima de volta com o seu programa Som do Céu pela 104,9, a Estação da Paz, no oferecimento da Cordeiro Modas, Rua Santa Mônica, número 90, na Coab, fone zap 99157-9504. 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Nós vamos ouvir mais louvores, mas a pergunta já está no ar. Você já procurou a resposta para concorrer à pizza de hoje? Todo mundo está acertando. Anote aí, qual o nome do filho de Mefibosete? Qual o nome do filho de Mefibosete? É muito fácil, todo mundo vai acertar para concorrer à pizza de hoje. Vamos ouvir louvores. Na sequência, O Segredo é Louvar, Lauriette. É uma indicação do irmão Daniel da Casa da Bênção, que oferece para irmão Hinaldo, para irmão Lamaques, para o seu pastor, pastor da Casa da Bênção, também para o pastor, meu pastor Severino Júnior. E também oferece para mim, mamãe e minha família. Obrigada, irmão Daniel. Vai de presente para você também. E logo após você vai ouvir Herança de Deus, Cícero Nogueira. É uma indicação da irmã Vivian, do Deus é Fiel, que oferece em especial para o seu filho Ederson, que está aniversariando hoje. Parabéns, irmão Ederson. Deus te abençoe com muitos anos de vida, saúde e paz. E oferece para todos os ouvintes. Logo após você vai ouvir Eu Vou Seguir em Frente, Antônia Gomes. É a indicação da irmã Céia do Independente, que oferece para seu esposo, para seus filhos, sua neta, toda a família abençoada e para todos os ouvintes. Já quero mandar estes e nos dá sequência para a irmã Cida Dinal. A paz do Senhor, irmã Cida, vai para a senhora toda a sua família. Vai também para irmã Nice Alves, irmã Graça, irmã Dagmar e sua família, irmã Nalva Rapadura, toda a família abençoada da irmã Nalva. E para a irmã Lani e sua mãe, irmã Creuza, lá em Caruaru. E toda a família abençoada da irmã Nice Alves. Vai também para irmão Zacarias, lá no Planalto, sua esposa, irmã Silvânia, seu sogro, irmão Severino. Todos os irmãos do Planalto. Quero mandar também para o diácono Robélio, sua esposa, irmã Lurdinha, seus filhos, sua sogra, irmã Severina. Vai também para irmã Andresa, diácono Daniel Tavares. Estamos em oração, irmão Daniel. E para irmão Dedo, irmã da Paz, enfim, toda a família abençoada do irmão Deda. Quero mandar também para a irmã Maria, mãe de Lívia. Também para Francisco e Belinha. Meu amigo Lodônio, boa tarde, Lodônio. Vai para você, Ieda e Stephanie. E toda a família. Lilia, irmã Altina, Vânia, Nildo, Lilito, Aine Noan, Paulinho, Gui e Mel. Toda a família, Naldo, toda a família abençoada da irmã Altina. Vai também para o irmão Zé Pequeno, irmã Cícera e toda a família do irmão Zé Pequeno, Mauricélia e sua família. Vai também para a irmã Ednete e sua família lá em Buqueirão, e aqui também irmã Eva e suas filhas. Vai também para a irmã Toinha de Paraíba. Pai do Senhor, irmã Toinha, vai para a senhora e sua família. Irmã Socorro Gomes, lá na Canaã, vai para você e sua família. Irmã Sueli e seus filhos. Também para todos os irmãos aí das Canaãs, 1, 2, 3 e 6. E também a Vila da Caixa. Vamos ouvir esses louvores e você aproveita para responder a pergunta para concorrer à pizza de hoje. Anote aí, qual o nome do filho de Mefibosete? Qual o nome do filho de Mefibosete? É muito fácil, todo mundo vai acertar. Mande a sua mensagem com a referência bíblica onde você encontrou a resposta. Livro, capítulo e versículo. 96096583.
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0: Amém. Se você chorar, Deus vem te consolar. Vamos para o intervalo comercial e eu volto em seguida com o momento de reflexão de hoje e mais louvores. Mas você já respondeu a pergunta para concorrer à pizza de hoje? Anote aí, qual o nome do filho de Mefibosete? Qual o nome do filho de Mefibosete? É muito fácil, todo mundo está acertando para concorrer à pizza de hoje. 96096583, mande a referência bíblica onde você encontrou a resposta. Livro, capítulo e versículo. 96096583.
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1: E o nosso momento de reflexão de hoje é sofrer e crescer. Exaltar-te-ei, ó Senhor, porque tu me exaltastes e não fizeste com que meus inimigos se alegrassem sobre mim. Salmos 30, versículo 1. Em toda a Bíblia encontramos relatos de pessoas que fizeram de suas dificuldades grandes oportunidades de crescimento. O apóstolo Paulo chega a afirmar que o poder de Deus se aperfeiçoa na fraqueza. Ele diz: quando sou fraco, então é que sou forte. É claro que não crescemos só pelo sofrimento. O amor, a misericórdia, a graça e as bênçãos também motivam o crescimento e a aproximação de Deus. Também sabemos que nem sempre o sofrimento traz mudanças boas. Nem todos que sofrem crescem. Muitos são provados e até se enfraquecem. Mas é sábio quem, passando por dificuldades, tira delas boas lições para crescer. A primeira lição importante que podemos aprender com o sofrimento é a humildade. Quando sofremos, ficamos mais humildes, tratamos melhor o nosso próximo, reconhecemos que não somos melhores do que os outros. Então, sofrer é sempre uma oportunidade para crescer. Mas como diz Paulo, o poder de Deus se aperfeiçoa na fraqueza. E como a letra daquele hino que diz: cada vez que a minha fé é provada, tu me dás a chance de crescer um pouco mais. Quanto mais passamos por provações, mais somos fortalecidos pela graça, bondade e misericórdia de Deus. Amém? Vamos ouvir mais louvores, mas a pergunta está no ar. Você já respondeu para concorrer à pizza de hoje? Anote aí, qual o nome do filho de Mefibosete? Qual o nome do filho de Mefibosete? É muito fácil, todo mundo está acertando para concorrer à pizza. Vamos ouvir na sequência Meu Tributo, Vitorino Silva. É uma indicação do irmão Fábio do Renascer, que oferece para sua esposa, irmã Rivete, para mim. Obrigada, irmão Fábio, vai de presente para você também. Logo após, você vai ouvir Comum e Imperfeito, Canção e Louvor, com Ana Clara. É uma indicação da irmã Maciele do Centro, que oferece para sua família, para todos os ouvintes. E logo após, você vai ouvir Ele, Melquênia Paula. É uma indicação do meu amigo Obed, que está lá em Surubim, ligado, ouvindo o programa. E ele oferece para sua família, para todos os irmãos lá de Surubim e também para todos os irmãos aqui de Toritama, nosso pastor, e todos os irmãos, as irmãs do ciclo de oração, todo o povo de Deus. Já quero mandar os hinos da sequência para nossos patrocinadores, irmão Antônio, irmã Nena, sua família e todos os clientes da Pizzaria Casa Nova, também para irmã Marta, Nivaldo, seus filhos, toda a família da irmã Marta e de Nivaldo, todos os clientes da Miram, também para irmã Helena, seu esposo Juarez, seu filho, sua nora, sua mãe, toda a família abençoada da irmã Helena Cordeiro e todos os clientes da Cordeiro Modas. Vai também para irmão Jailson e sua família, irmão Ronildo e sua família. Também para a irmã Rossana, seu esposo e irmão Wesley, suas filhas, Heloísa e Isadora, sua neta e sua mãe, Dona Vavá. E para você que está ouvindo o programa, onde quer que você esteja, se eu não citei o seu nome, vai de presente para você também, sua família. Vai também para a irmã Maria da Batata e sua família, irmã Tarcisa e Heitor, Graciano, Alain, toda a família da irmã Tarcisa. Vamos ouvir esses louvores e você responde a pergunta para concorrer à pizza de hoje. 96096583.
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0: Amém. Olharei para o alto, de onde vens o socorro. Vamos para o intervalo comercial e eu volto em seguida com o último bloco do programa de hoje. Você já respondeu a pergunta para concorrer à pizza? Qual o nome do filho de Mefibosete? É muito fácil, todo mundo está acertando e vai concorrer à pizza. Mande a sua mensagem para o 9609-6583. Ainda dá tempo.
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2: De volta com o seu programa Som do Céu pela 104,9, a rádio oficial da cidade. 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Nós vamos ouvir os últimos louvores do programa de hoje. Prefiro Adorar, Ivonaldo Albuquerque, é uma indicação do irmão Roberto da Coab. Irmão Roberto, não tem o hino que o senhor pediu com o Ivonaldo, eu vou tocar esse, que é um bonito hino. Irmão Roberto oferece para sua esposa, irmã Edna, seus filhos, sua nora, para sua mãe Margarida, toda sua família, para mim e minha família. Obrigado, irmão Roberto, vai para o senhor também. E oferece para todos os irmãos do Planalto, da Coab, para todo o povo de Deus. O hino da sequência também é uma indicação da irmã Rivete do Renascer, que oferece para o seu esposo, o irmão Fábio, para todos os ouvintes. Logo após, você vai ouvir Portões Celestiais, com Rose Nascimento, é a indicação da minha prima Nilma, que oferece para sua família. Nilma não tem com Antônia Gomes, não, só tem com Rose Nascimento. Não sei se é o mesmo hino que você está querendo ouvir. Logo após, você vai ouvir A Vitória é Hoje, Niquésia Santos, é uma indicação da irmã Aline do Colorado, que oferece para sua família.

0: todos os ouvintes. O hino da sequência também é uma indicação de Bel, do Colorado, que oferece para toda a sua família, para Gustavo, toda a família para toda a sua família e ouvintes. Logo após você vai ouvir Tudo é Perda, Felipe Rodrigues. É uma indicação de Vânia do Centro, que oferece para sua família. E o hino da sequência também é uma indicação do irmão Inácio do Colorado, que oferece para sua família, para todos os irmãos da congregação do Colorado, para mim e para a mamãe. Obrigado, amigo, vai de presente para o senhor também. Vamos ouvir esses louvores e eu vou fazer o sorteio aqui, preparar para fazer o sorteio.
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0: Amém. Se eu não tenho a ti, Senhor, eu não tenho nada. Eu te levarei por onde eu for. Com esse bonito hino de Felipe Rodrigues, estou encerrando o programa Som do Céu de hoje. Vamos orar agradecendo a Deus por tudo. Amanhã eu não sei se estarei aqui, porque eu tenho um negócio para resolver com o pessoal do Recife amanhã e eu estou achando que não vai dar tempo. Mas se não der certo, eu vi na terça-feira, querendo Deus, estaremos juntos. Senhor meu Deus, agradecida a ti por mais este programa apresentado. Te peço um dia, uma semana de paz e de vitórias para nós na tua presença. Ajuda-nos a prosseguir, a correr com alegria a carreira que nos está proposta, olhando para ti, autor e consumador da nossa fé. Te apresento teu filho, pastor Severino Júnior, sua família, nosso pastor presidente, vice-presidente, Projeto Samuel, a Rede Brasil, Projeto Pernambuco para Cristo, continua com tua mão estendida para que vidas sejam alcançadas para a glória do teu nome. Te apresento todos os teus filhos que estão enfermos, chegue com uma bênção de saúde para todos os que têm causas difíceis, venha resolver. Porque o Senhor pode fazer o impossível acontecer. As famílias enlutadas esteja consolando, porque tu és o Deus de toda consolação. Eu te peço e já te agradeço em nome de Jesus. Amém. Vamos agora à resposta da pergunta e o resultado do sorteio. A pergunta de hoje foi: qual o nome do filho de Mefibosete? A resposta é Mica e está em 2 Samuel, capítulo 9, versículo 12. E tinha Mefibosete um filho pequeno, cujo nome era Mica. E todos quantos moravam em casa de Ziba eram servos de Mefibosete. Todo mundo acertou e concorreu à pizza de hoje. Mas quem ganhou a pizza de hoje foi um homem ou uma mulher? Foi uma mulher, foi irmã Céia do Independente. Olha a bênção de novo, irmã Céia. Me procure amanhã ou até terça para pegar o Vale Pizza. Obrigada a todos que participaram. Deus abençoe e recompense com bênçãos dos céus. Se Jesus não voltar, no próximo domingo você terá uma nova oportunidade para concorrer e quem sabe será o seu dia de sorte. Um forte abraço a todos e até o próximo programa, querendo Deus.
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1: Luan Santana e Léo Foguete.

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0: porque sempre essas coisas acontecem, filho. É, isso, a mensagem é pra todos.
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0: Santista, voltam se apresentando agora. 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Vem Montana Melri. Essa é a dupla, já cruzou, representa a equipe da Tricolor Ranger. Segura a Caleb Capitão, vai pra baixo, Caleb da Casa.
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2: Berg Gonzaga, falando de

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música poderosa. A cruz sagrada seja minha luz, nos recordamos da oração de São Bento. A cruz sagrada seja minha luz, não seja o dragão meu guia, retira-te, Satanás. Nunca me ofereça as coisas vãs, é mal que tu me ofereces, bebe tu mesmo o teu veneno. Vamos cantar mais uma vez. Com poder. 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